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1: 92.
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2: 9:23.
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3: 9:39.
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2: 952.
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2: 10h23.

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1: 10:37.
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0: 10h49.
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0: Está no ar o nosso Classe A. Seja muito bem-vindo e seja muito bem-vinda. Sou Érica Monteiro e estaremos juntos por 2 horas incríveis ao som das mais importantes canções de todos os tempos. Aqui é o passado de presente em forma de música para você, ouvinte Classe A. Classe A.
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0: Hora de darmos início, então, a essa programação mais do que esperada no final de semana. O primeiro sucesso de hoje vem chegando com Joe Cocker, You Are So Beautiful.

0: 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Ouvimos Elvis Costello, Alison. Antes, Cal Calton, Billy Joel, e abrimos o programa com Joe Cocker. Daqui a pouco, os anos 80 chegando aqui no Classe A, e eu tenho certeza que você, que curte muito, vai curtir juntinho aqui comigo. Me aguarde. You Are So Beautiful é uma canção composta por Danny Wilson, Bruce Fisher e Billy Preston. Ela foi gravada primeiramente por Billy Preston e se tornou notável na voz do cantor britânico Joe Cocker.
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2: 11-2.
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0: Estamos de volta e o Classe A traz neste momento aquela sequência linda dos anos 80. Vamos de Billy Ocean, abrindo aqui a sequência com Get Out of My Dreams, Get Into My Car.

0: bloco, o identista Hunting High and Low. Antes, Johnny Duck, Stanley Clark, Heart e Billy Ocean. Após o intervalo, você sabe que tem um encontro com os anos 90. Venha junto! Alone é uma canção composta por Billy Steinberg e Tom Kelly, que a gravaram sob o nome de I-10 em seu álbum de 83, Taking a Cold Look. Posteriormente, ela foi gravada pela atriz Valerie Stevenson e pelo ator John Stamos na trilha sonora original do seriado da CBS Dreams em 84. A banda de rock americana Heart fez um cover em seu álbum Bad Animals do ano de 87 e esta versão alcançou o primeiro lugar nos Estados Unidos e no Canadá. Em 2007, Celine Dion gravou para o seu álbum Taking Chances. Em 2010, Alicia Wright usou a música e a letra para o refrão de sua música Alone Again.
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3: 11:19.
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0: Hora de te apresentar o nosso bloco noventista que vem chegando com Britney Spears aqui no Classe A. Baby, One More Time.

0: aqui encerra nossa primeira hora e o bloco dos anos 90, que ainda contou com Gloria Estefan, The Bucketheads e Britney Spears. A gente dá um pequeno intervalo e retorna para você daqui a pouquinho, abrindo a segunda hora com as contemporâneas, os midbacks. I'm Not Giving You Up é uma canção de 96 da cantora e compositora cubano-americana Gloria Estefan, lançada como o terceiro single de seu sétimo álbum de estúdio Destiny. Tornou-se mais popular por seu single remix de Toni Morrison, que mais tarde foi incluído em 2001 no álbum Greatest Hits, volume compilação 2, em vez de sua versão original. Nos Estados Unidos, a música foi lançada como single duplo junto com Higher. Na Europa, foi lançada para coincidir com a etapa europeia da Evolution World Tour de Stefan. Este sucesso alcançou a posição número 11 na Espanha, 28 no Reino Unido e 33 na Escócia.
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2: 11:35.
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0: E o Classe A abre neste momento a nossa segunda hora. Grandes canções rolando agora para você das contemporâneas. Quem abre o bloco é Whitney Houston. I Look to You.

0: Fechando aqui a super sequência das contemporâneas, ouvimos ainda Sam Smith & Normani, Neil, e a saudosa Whitney Houston. Me aguarde que o Classe A está de volta em instantes. Mad é uma canção do cantor e compositor americano Neil. Ela foi lançada como o terceiro single de seu terceiro álbum de estúdio, Year of the Gentleman, do ano de 2008, e foi produzida por Stargate e Neil.
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2: 11h52.
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0: Hora de você conferir mais uma maravilhosa sequência do Classe A. Quem canta, abrindo aqui o bloco, é Justin Bieber, That Should Be Me.

0: Canção de Andy Gibb, Don't Throw It All Away, encerra aqui lindamente a nossa penúltima sequência. Nós vamos para o nosso último intervalo, chegando já já com as nossas nacionais no Classe A. O tempo é muito lento para os que esperam, rápido para os que têm medo, muito longo para os que lamentam, curto demais para os que festejam, mas para os que amam, o tempo é eterno.
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6: Meia-noite e oito.
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0: Você que está ligado e ligada, chegamos aqui na nossa última sequência do Classe A, abrindo com Simone, Valsa do Desejo.

0: Na e a canção de Maria Bethânia, Casinha Branca, encerra a nossa linda edição do Classe A de hoje, que já deixa saudades, com certeza. Para você que esteve juntinho comigo, meu muito obrigada pela gentileza da audiência, pela companhia maravilhosa. Quero te deixar aquela mensagem para a gente refletir durante a semana, antes de me despedir, não é mesmo? Com o tempo você percebe que nada é para sempre e que tudo tem o seu fim. Mas você também percebe que quando o ciclo de alguma coisa termina, é sinal que algo bom está começando em algum outro lugar. Então, ao invés de desanimar, não se abata se o ciclo terminou. Apenas erga a cabeça e tente encontrar essa nova porta que está sendo aberta para você. Quem sabe você não olhou direito para o lado. Amores, então, com essa linda reflexão, eu, Érica Monteiro, me despeço. Desejo uma semana gloriosa, maravilhosa para você que está aí sempre comigo nos programas do Classe A, ou para você que de repente foi a primeira vez que curtiu o nosso programa e agora está sendo convidado e convidada a vir comigo sempre, todos os finais de semana. Que tenhamos nessa próxima semana boas notícias, que ela seja muito produtiva e abençoada. Um beijo grande no coração e até o nosso próximo belíssimo e incrível Classe A. Fique com Deus e até lá. Maria Bethânia Vieira Teles Veloso é uma cantora, compositora e poetisa brasileira. Ela é conhecida como Abelha Rainha e Rainha da MPB. Na juventude, Maria Bethânia participou de peças teatrais ao lado de seu irmão, o também cantor e compositor Caetano Veloso, e de outros cantores proeminentes da época. Em 65, mudou-se para o Rio de Janeiro, onde começou sua carreira musical, substituindo a cantora Nara Leão no espetáculo Opinião. No mesmo ano, assinou contrato com a gravadora RCA e lançou seu homônimo álbum de estreia. Com mais de 26 milhões de discos vendidos ao longo de mais de 50 anos de carreira, Bethânia foi eleita em 2012 pela revista Rolling Stone Brasil a quinta maior voz da música brasileira.
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Meia-noite 55. 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

1:45.

0: 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Nunca vamos esquecer o carinho de vocês nessa noite. 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

55. 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

0: atenção. Olá, meu jovem. Aureliano, muito obrigado, meu mano.
1: Obrigado, mano. Estamos juntos.
0: Muito obrigado, Deus. Olívio.
2: Seja.
0: Cara, que energia, meu mano.
2: E nos momentos que eu mais precisava, meu irmão. Obrigado a vocês, viu?
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2:43. 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

0: 3:42.
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1: 4:42.
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3: Muito bem, meus queridos amigos. É isso mesmo. É Edelson Moura com o programa Ligação Nacional chegando agora no seu rádio. Bom dia, boa tarde e boa noite para todo mundo. Tem uma galera que gosta demais de nos ouvir, viu, gente? Tem uma galera fiel e eu agradeço de coração esta galera toda fiel ao nosso trabalho, ao nosso programa. É por isso que eu sempre digo, o trabalho do rádio é um trabalho muito bonito, muito cativante, né? Porque a gente aproxima-se das pessoas e as pessoas se aproximam do radialista também. Eu tenho uma infinidade de amigos por todo lugar, todo canto. Esses dias mesmo eu estava num cartório, né, fazendo lá um negócio. Aí o rapaz, conheço você, Edelson Moura. Que alegria encontrar você aqui, tá vendo como são as coisas? Então a vida é isso, é a gente poder levar essa alegria toda através dos nossos programas e fazer esses relacionamentos bacanas que a gente faz. Vamos começar, Franklin Russo? Traga aí a primeira de hoje para nós.

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2: Deus quer lhe dar mais. Ele não se contenta em lhe dar pouco abaixo das suas necessidades. Deus é infinitamente rico. Como tal, distribui benefícios para seus filhos às mancheias, satisfaz-lhes as sedes do coração, acende-lhes luzes na alma, abre-lhes clareiras na mata das ignorâncias. Leva-os às belezas das imortalidade e da felicidade. Alice a Deus. Deixe que as riquezas divinas circulem pelas veias do seu pensamento e sentimento. Sejam-lhe presença diária e realizem mudanças no seu viver. A divina riqueza está em você para ser usada ilimitadamente.
3: Se preparem que o São João vai começar.

Quero agora agradecer ao meu querido amigo Miller Diego. Edelson Moura, sou diretor de conteúdo da Rede Latina Sati. É uma emissora transmitindo aqui os seus programas. O Ligação Nacional das 19h30 em diante. E o Amado Batista a partir das 11 horas da manhã. Legal, obrigado aí, meu querido Miller. Miller Diego, lá de... qual é a cidade aqui? É, Rede Latina, não falou a cidade, né? Qual a cidade que ele mora? Ok, obrigado, Miller. Um grande abraço, sucesso aí pra nós.

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3: 4h55.
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5: Vamos agora falar com o nosso ouvinte. Alô, alô, câmbio.
6: Bom dia, boa tarde, boa noite, Adelson Moura. Quem tá falando aqui é Nelza de São José do Norte, Rio Grande do Sul.
5: Bom dia.
6: Falo da Rádio Norte FM.
5: Boa tarde.
6: Quem escuta a música sentado na praça. Certo. Para oferecer pro chão. É. E para todos meus amigos aqui do Beco da Corsã.
5: Sim.
6: E para vocês aí na rádio.
5: Obrigado, Nelza. Obrigado. Obrigado você também.
6: Bom dia,
5: um abraço.
6: Boa tarde, boa noite.
5: Bom dia, boa tarde. Boa noite, amiga. Muito obrigado pela sua participação. Vamos tocar pra ela, Franklin Russo, Amado Batista, sentado na praça.

olha, eu tenho um filho, eu mais a Zélia, nós temos um filho que ele nos abraça muito gostoso, muito forte. Com muita profundidade ele nos abraça. Esses dias eu estava pensando o valor de um abraço. Porque todas as vezes que na hora que a gente vai se despedir, que ele vai embora lá para o Rio de Janeiro, que ele nos abraça, a gente chora. Tanto eu como a mãe, nós choramos. Porque a capacidade do abraço é como se fosse um porto seguro. O calor desse encontro, parece que a solidão desaparece, os batimentos cardíacos se alinham, o peso do mundo parece diminuir, não é verdade? É o gesto gratuito, porque é de graça, o abraço não custa nada, não é? E não existe explicações, apenas a disposição de se fazer presente na vida um do outro, né? Aquela conexão, e é uma conexão que cura. O abraço, o contato físico com a pessoa, torna-se um remédio para a alma e para o corpo. Você concorda comigo?

0: fazer aqui?
1: Por aqui nós continuamos apresentando o programa Ligação Nacional para todo o Brasil.
2: Boa noite.
1: Boa noite. Bom dia, boa tarde.
2: Olha, eu tô aqui, eu sou aqui de Coelho Neto, Maranhão.
1: Sim, sim.
2: Eu não perdo o seu programa, todo dia eu assisto o seu programa.
1: Que bom, amigo.
2: Eu e meu esposo.
1: Que legal.
2: Milagre. Milagre aqui do Baixo Estação Maranhense, pode dizer assim que
1: Milagre.
2: Sou conhecida.
1: Sim, sim. Bacana.
2: Já botei vários áudios pra você, nunca eu vi você me responder.
1: Pronto, hoje estou respondendo.
2: Mas eu sou a fã.
1: Oh, obrigado, muito obrigado. Um abraço para você, um abraço pro seu esposo. É Milagres, né? Obrigado, Milagres. Aí vai essa música para você, bacana.

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4: 57.
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6: Alô, alô, quem é que está aí para falar comigo?
7: Boa tarde. Bom dia, boa noite.
6: Tudo bem?
7: Moço, você nunca lê meus áudios.
6: Hoje,
7: pelo amor de Deus.
6: Que é isso?
7: Eu e meu esposo, nós somos fechados todo dia o seu programa, moço. É aqui pela FM Clube de Teresina, moço. Moço, lê os áudios da gente, moço. Nossa, meu Deus.
6: Ai, minha amiga, desculpe. Demorei a atender você, não foi? Essa é minha querida ouvinte, Edna Pereira. Ela está lá no Piauí ouvindo Edelson Moura. Obrigado, Edna. Desculpa a demora de atender sua mensagem, minha amiga.

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1: E agora, a hora do besteirol. Oi, menina.
2: Oi, Edelson.
1: Legal, de ontem pra hoje?
2: Muito bem, graças a Deus.
1: Charles Elp tá numa alegria só, porque eu perguntei aqui à inteligência artificial quem era Charles Elp. Apareceu lá que ele era aspone do Edelson Moura, trabalhava. Toda a ficha dele, sabe?
2: Entendi.
1: Veio a ficha completa do Charles Elp. Tá numa felicidade que não tem tamanho. Eu perguntei a ficha do Franklin Russo, porque uma moça de Piritoró pediu. Nem que eu perguntei, Charles Elp ficou com inveja, queria também saber a ficha dele. Eu achei que ia sair uma ficha policial completa, mas não saiu, não. Qual é o besteirol de hoje?
2: Eita, meu Deus. O que o Wi-Fi falou pro roteador?
1: Wi-Fi?
2: Wi-Fi? Falou pro roteador.
1: Não sei.
2: Não sabe?
1: Não.
2: Pense, rapaz.
1: Me leva que eu vou.
2: Não.
1: O que é que foi?
2: Nossa conexão é instável, mas eu insisto em você.
1: Ó.
2: Tá vendo?
1: Ficou romântico, hein?
2: Ficou super romântico, sim, né? Chegando, passou o dia dos namorados semana passada.
1: É.
2: Eu até esqueci de falar aqui.
1: É.
2: Edelson me levou pra jantar.
1: Pois.
2: Foi chiquitíssimo.
1: Foi. 40 e...
2: 44.
1: 44 anos juntos. Não é pouca coisa, né? Tchau, menina.
2: Tchau, Edelson.
3: Essa é pesada, hein?

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2: 5 e 18.
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5: Vamos embora!

0: Alô, Pium Tocantins.
1: Olá, meu amigo Edelson Moura, boa tarde, tudo bem? Aqui é o radialista Gil Andrade, resido na cidade de Pium, no estado do Tocantins, sou pernambucano, morei muito tempo em Conceição do Araguaia, no Pará, fiz parte da Rádio Regional do Araguaia, na época do AM,
0: certo.
1: E hoje eu estou aqui, né? Na cidade de Pium, Tocantins, tenho um estabelecimento comercial por aqui, e sempre que posso, né? Sempre que os clientes não solicitam nossos produtos, a gente está aqui conectado na Rádio Flor de Calumbi FM nesse momento, ouvindo o programa, pelo qual quero mandar um abraço especial para o pessoal de Casa Nova, o pessoal de Petrolina, o pessoal de Artrânio, minha cidade natal, Artrânio, Pernambuco, e em especial ao pessoal de Conceição do Araguaia, no estado do Pará, onde tive muitos amigos através da Rádio Regional do Araguaia. Fiz parte lá durante um bom tempo e a gente fez um rol de amizade lá em Conceição e eu quero aproveitar, não sei se o seu programa ainda está sendo vinculado por lá, e se tiver, eu quero mandar um abraço especial a todos os ouvintes da Regional FM, que antes era Regional do Araguaia AM. Aquele abraço de Pinho no Tocantins, Gil Andrade.
0: Valeu, Gil. Outro grande abraço para você, meu amigo. Quando eu passar por Pium, estarei visitando você, viu? Tudo de bom e volte sempre ao nosso programa.

rápido, Edelson Moura, para você mandar mensagem para mim. 61999369557. Vou repetir, hein? 61999369557. Anotou direitinho? Mande aí o seu áudio e participe do nosso programa. Gente, chegou o momento da música da Hora da Velha Arada. Este é o nosso quadro que agrada muito, porque naturalmente tem muitas senhoras, senhorzinhos, senhorinhas ouvindo a gente, que curtiram esta música lá atrás, no passado. Vamos reativar a memória, vamos reviver esses momentos lindos das nossas vidas com a música da Hora da

0: Nossa, já acabou, Frank Russo? Menino, passou rápido demais. Que é isso, rapaz? Olha a fava, comadre Simone. Olha a jaca, Franklin Russo. Olha, muito obrigado a todos vocês. Se Deus quiser, estaremos aqui a semana que vem com mais um programa Ligação Nacional. Fiquem com Deus e até lá.
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2: 5:31.
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0: Tava aqui cantando bem alto, Charles Helper tava lá com o zoião rebugalado, quase chorando. E eu daqui cantando: não vai embora, meu bem, não vai embora. Se você for, eu vou chorar a vida inteira. Não vai embora, meu bem, não vai embora. Lembra disso, Franklin Russo? Tony D'Amito, hein? Eita, do nosso tempo. Olha, bom dia, boa tarde, boa noite, Brasil. Entra no ar mais um programa do Amado Batista para vocês. Com alegria, estamos aqui para trazer esse programa que só toca músicas do Amado. E aqui eu quero começar trazendo uma música que está na parada. É, o nome dela é Quero Namorar.

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1: Mundo velho bom, gente, a vida é bela, a vida é boa. Vamos falar com Miranda, Mato Grosso do Sul. Alô, alô, Miranda. Vamos falar com o nosso colega lá de Miranda.
2: Olá, Edilson Moura.
1: Olá.
2: Bom dia, pra bom mim é dia. Bom dia. Ah. É a minha rádio transmitir seu programa aqui.
1: 11 horas.
2: É, das 11 ao meio-dia, horário MS.
1: Olha.
2: Aqui de Miranda,
1: só.
2: Mato Grosso do Sul, Pantanal, Mato Grosso.
1: Que beleza.
2: Manda uma legal pra nós aí.
1: Sim.
2: Pra mim, pra minha esposa Arielle, pra minha filha Clarinha.
1: Sim.
2: É o tema do nosso, começo do nosso relacionamento, entendeu? A música
1: certo.
2: Secretária, que ela era minha secretária.
1: Sim.
2: Hoje é minha esposa.
1: Viu? Olha só.
2: Pra nós aí, secretária Comado Batista.
1: Sim, claro. Dizer
2: que uma satisfação muito grande estar poder retransmitindo com as 800 emissoras que retransmite o seu programa aí.
1: Tá obrigado, certo?
2: Miranda
1: amigo.
2: FM 99.5, Miranda, Mato Grosso do Sul.
1: Sim.
2: Um abraço, meu amigo.
1: Deus outro, muito nós. Obrigado, muito obrigado. Nosso colega lá de Miranda, Mato Grosso do Sul, tô procurando aqui Antônio de Carvalho, radialista, lá da Miranda FM, de Miranda, Mato Grosso do Sul. Meu abraço a todos de Miranda, meu abraço ao Antônio de Carvalho, muito obrigado, meu companheiro querido, por retransmitir o nosso programa. E aí está a música da sua história, né? Da sua história e daí da comadre também, que é a sua esposa. Secretária!

0: Por aqui nós continuamos apresentando o programa do Amado Batista, com tanta gente amiga ao nosso lado, tanta gente mandando mensagem. Deixa eu atender a mais uma aqui, deixa eu ver quem é.
1: Bom dia, Adelson Moura.
0: Bom dia.
1: Quem fala é Salim.
0: Ô Salim.
1: De Picos, Piauí.
0: Muito bem.
1: Quer dizer que sou ouvindo o seu programa todos os dias, viu?
0: Que legal.
1: Eu escuto você pela Rádio Cultura FM, não. Tropical FM,
0: sim.
1: Eu sou a para, viu?
0: Certo.
1: Todos os dias que eu sou o programa, sou ouvindo o seu programa.
0: Olha só.
1: Desculpa
0: aí
1: a
0: faia,
1: eu sou
0: o áudio,
1: viu?
0: Tá, beleza. Meu amigo, tá, é muito legal, tá, é muito bom o seu áudio. Muito obrigado, Salim, pela informação aí. Sua para. Chegando em Picos, olha só, rapaz. Dominando a audiência na cidade de Picos. Parabéns aos meus colegas aí da emissora, né? E vamos trazer a música Suas Cartinhas.

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2: 5h47.
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4: Use boas palavras. Use sempre palavras como ótimo, excelente, muito bom, tudo bem. Nunca empregue palavras como péssimo, horrível, tudo mal. Quando você diz ótimo, seu íntimo recebe uma descarga mental positiva de alegrias, firmezas e esperanças. E quando pronuncia péssimo, recebe uma negativa de tristezas e desesperanças. As palavras levam você para cima e para baixo. Não troque más palavras. Se o assunto incita a grosseria, silencie ou use de sãs palavras. As palavras boas sustentam a paz interior. Gostou da mensagem de hoje aí? Hã? Boa, né? Então vamos ouvir mais uma música do Amado Batista aqui agora. Olhos Verdes.

0: amigo Clemilton, para falar nesse programa. Fale aí, Clemilton, tudo bem, rapaz?
1: Oi, Adelson Moura.
0: E
1: eu
0: aí?
1: Moro aqui em Barra do Corda. O meu nome é Clemilton. Eu peço que você role uma música do Amado Batista. Lotito Mãe.
0: Olha só, rapaz. Obrigado, meu amigo Clemilton. Dá um abraço aí em todos de Barra do Corda. E vamos tocar pra ele, Franklin Russo. Mãe.

0: Ligado no programa do Amado Batista. Vamos nós.
1: Bom dia, Adelson Moura.
0: Bom dia.
1: Sou o Giovanni. Sou da cidade de Bimirim, Pernambuco.
0: Muito bem.
1: Estou aqui ligadinho e ouvindo o programa de Amado Batista.
0: Muito legal.
1: E eu peço o sucesso de Amado Batista.
0: Sim.
1: É, precisa.
0: Certo.
1: Só para curtir.
0: Aqui você não pede, meu amigo. Aqui o ouvinte manda. Charles Help fica doido quando eu falo isso. Ele quer ser chefe aqui e não tem chance. Eu não deixo ele ser chefe. Eu não deixo ele mandar em nada. Aqui quem manda é o ouvinte. Quando eu falo isso, os olhos dele ficam rebugalados. Eita, meu Deus! Vamos tocar, princesa!

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3: 5:58.

0: Aqui, programa Amado Batista. Vamos continuando, viu? Vamos lá.
1: E aí, Adelson Moura.
0: Oi.
1: Bom dia, boa tarde,
0: dia.
1: Boa noite.
0: Boa tarde, boa noite.
1: Aqui quem fala é Otalício Pacabal Maranhão.
0: Ô, Otalício.
1: Estou ouvindo pela Mix FM.
0: Certo.
1: Manda aí uma linda música de Amado Batista para todo o povo nordestino.
0: Ô, rapaz. Obrigado, Otalício. Obrigado. Vamos tocar para ele uma música nova aqui. É de autoria do Edelson Moura e do Amado Batista, nosso compadre. É Como Antigamente.

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1: Bom dia, boa tarde, boa noite, Adelso Moura. Esse programa tem uma grande audiência aqui na nossa cidade de Poção, Pernambuco. Me chamo Zefinha Alves.
2: Ô, Zefinha.
1: Acho que você já me conhece muito bem, minha voz, né?
2: Verdade, verdade.
1: Esse programa é maravilhoso, é nota 10, é nota 1000.
2: Obrigado, Zefinha.
1: Desejo tudo de bom pra você, amigo. Um abraço,
2: pro teu amor
1: de Amado Batista, daquela bem romântica.
2: Sim.
1: Eu amo.
2: Que legal, obrigado.
1: Eu gosto das coisas do amor. A música de Amado Batista só fala no amor.
2: Só
1: é
2: de
1: como
2: amor.
1: A música de Roberto Carlos.
2: É, só paixão.
1: As coisas do amor.
2: É.
1: É muito importante.
2: Sem
1: amar
2: dúvida.
1: O próximo e a si mesmo.
2: Sem dúvida, amiga.
1: Fique com Deus, tenha uma ótima tarde, abençoada por Ele. Um abraço
2: amém,
1: pra você
2: amém,
1: e pra toda a sua família. Tchau, tchau, amigo.
2: Tchau, tchau, minha amiga. Fica com Deus, você também. Dá um abraço aí em todos da família, não é? Um abraço em todo mundo, viu? Vou escolher aqui essa música romântica pra tocar pra você, já que você é uma pessoa bem romântica. Tum, tum, de saudade.

E agora eu vou atender uma mensagem que foi escrita aqui, lá da cidade de São Benedito, no estado do Ceará. É a nossa ouvinte Zélia Santiago. Vamos ler a mensagem da Zélia aqui, que ela diz: olha, tô falando de São Benedito, sou a Zélia Santiago, peço a música Borboleta Azul, do Amado Batista, eu ofereço para todos que estão sintonizados nesta rádio. Bacana, muito obrigado, viu, Zélia? Muito obrigado, um abraço a todos de São Benedito, aí no Estadão do Ceará. E pra Zélia e todos de São Benedito e do Brasil, Amado Batista canta Borboleta Azul.

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3: 6 e 12.

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Vamos ouvir agora a música Quarto de Mansão.

0: Vou falar agora com Santa Luzia do Tide, lá no estado do Maranhão. Olha só onde o Edelson Moura chega.
1: Olá, Edelson. Bom dia, boa tarde, boa noite.
0: Bom dia, boa tarde, boa noite.
1: Tá bom?
0: Tudo bem.
1: Graças a Deus, né? Você
0: graças
1: tá bem,
0: a Deus.
1: Né? Hã? Queria pedir uma música aí do Amado Batista.
0: Sim.
1: Aeromoço.
0: Claro.
1: Quem a voz fala aqui é Daniel, aqui de Santa Luzia do Tide.
0: Ô, Daniel.
1: Gostaria de pedir essa música aí. Acho ela muito bonita.
0: Linda mesmo.
1: Um abraço aí. Que fique com Deus.
0: Igualmente, Daniel. Fique com Deus você também, rapaz. Dá um abraço aí em todo mundo de Santa Luzia do Tide. Meu amigo Natan, Natanael Oliveira, meu abraço. Toda a família, todo mundo aí que revende os produtos da saúde com beleza. É top demais. Rádio Pindorama, chegando cada vez mais longe. Toque aí pro Daniel, lá de Santa Luzia. Aeromoça.
2: Senhoras e senhores, sejam bem-vindos a bordo.

Tente ser bom filho. Faça todo o possível para ser um filho exemplar. O filho que faz pelos seus pais, o filho que faz muito pela sua mamãe, ajuda o seu pai, com certeza será um filho próspero. Vai ser um filho que Deus vai sempre estar o abençoando. Ele vai recebendo sempre as bênçãos de Deus. Eu lembro quando eu era garoto que trabalhava, bem jovem ainda, mandava metade do meu salário para minha mãe, para que ela fosse criando os menores, ajudando na criação dos menores. Acreditem, nunca me faltou absolutamente nada. Tudo vinha em abundância. Às vezes os negócios aconteciam na minha vida que eu nem sabia como aconteciam, mas dentro de mim Deus falava: só pode ser o que eu estou fazendo pela minha mãe. Então esta é uma coisa básica que todo filho deve saber. Uma mãe é para 100 filhos, mas 100 filhos não é para uma mãe. Captaram? É isso aí. Vamos cantar, Edelson Moura. 1 milhão de lágrimas.

0: É, meus amigos, acabou-se o que era doce. Eu volto segunda-feira, se Deus quiser, com mais um programa Amado Batista para vocês. Fiquem com Deus e até lá.
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2: 6:27. 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

0: Mar, estamos chegando aqui no Clube do Caipirão, defendendo as tradições culturais de nossa terra com grandes sucessos do nosso cancioneiro. Muita música, alegria pra você, que é o melhor ouvinte do mundo. Vamos que vamos!
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0: A sonoplastia do meu irmão, companheiro Zé Luquinha, assessoria e produção da Dona Juju. Juntos nós vamos reviver um passado tão vivo e presente na história e na memória de cada um de nós amantes da música sertaneja. Com a proteção de Deus, estamos chegando.

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1: Opa, que maravilha, como é bom estar contigo em mais uma manhã sertaneja aqui no Clube do Caipirão, abrindo o baú da música sertaneja. A Juju foi ajeitar um cafezinho pra nós, já já tem um cafezão cabeceira, o Luquinha tá ali separando mais umas modas, daqui a pouquinho tem humor caipira, ainda hoje tem histórias e canções da música sertaneja e o sucesso por aqui não para.
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1: Os grandes sucessos da música sertaneja estão aqui no nosso Clube do Caipirão. Vamos ouvir Boiadeiro Errante com Lio e Léo.

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1: E tá na hora de tomar aquele cafezão, hein?
2: É verdade.
1: A Juju vem trazendo um cafezão cabeceira pra gente. Aê, Juju, obrigado, hein? Essa aqui é muito pedida na programação. Um ótimo domingo pra você. Bom dia!

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2: E o nosso Clube do Caipirão está no ar desde 2008, defendendo a viola, a cultura, as tradições de nossa terra, sempre mantendo firme o melhor do nosso cancioneiro rural e da música tradicional, trazendo desde as raridades, as pioneiras da nossa canção, até mesmo as músicas mais novas, mas sempre dentro do estilão do sertanejo raiz, tradicional e romântico. 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
2: Já já tem mais moda.
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2: Muito bem, vamos agora com o Momento Saúde com Edelson Moura.
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9: 6h47.
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2: Vamos cuidar do nosso meio ambiente.
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2: Valeu, Wilson Sartori, pelas dicas. É isso aí, vamos cuidar do meio em que vivemos, vamos cuidar do nosso meio ambiente.
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2: Aqui é muita moda e pouca prosa. Toca mais uma, Luquinha.

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6: Já estamos de volta com o Clube do Caipirão, maior programa sertanejo raiz do rádio.
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6: É muita moda e pouca prosa. Caminheiro, classiqueira com o Milionário e José Rico.

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2: Vamos com o Minuto do Caminhão, para você que tá na rodagem, tá no trecho, cruzando as estradas do nosso Brasil.
3: Na maioria dos caminhões, o compressor de ar é um componente de grande importância. Garante o funcionamento perfeito dos freios. Sua troca por um modelo novo ou recondicionado não é difícil, mas é preciso ficar atento aos detalhes para não perder todo o serviço. O primeiro passo é verificar o sistema de admissão do ar. Se tiver alguma entrada falsa ou filtros saturados, vai danificar o compressor em seguida. Outro cuidado que a maioria ignora é a necessidade de trocar o óleo e o filtro do motor, principalmente se estiverem com alta quilometragem. Como a maioria dos compressores modernos são refrigerados a água, o sistema de arrefecimento deve estar com o líquido e o filtro em ordem. Antes da montagem, ainda é preciso verificar a regulagem do ar, seja por governador ou válvula, e fazer uma limpeza completa no circuito. É preciso lembrar que antes de falhar de uma vez, o compressor velho costuma ter desgastes nos anéis. O ar fica cheio de óleo e contamina tudo. Na hora da instalação, a correia e as polias precisam estar perfeitas. Se o acionamento for feito por engrenagens, fique atento ao sincronismo. Uma última dica é nunca usar silicone ou junta líquida no compressor. É comum esse material se soltar, entupir a lubrificação e destruir a peça. Quer saber mais sobre o mundo dos pesados? Aqui todo dia tem novidade pra você.
2: São as dicas para os amigos da estrada. Você que tá na boleia do bruto, obrigado pela carona. Lembrando que o Clube do Caipirão é o limite aí do seu rádio.
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2: O Luquinha sinalizou, já tem moda no jeito, vamos recordar.

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1: Vamos levantando seu almoço, cuidado não perder a hora, hein? Acertando o patacão, olha a hora.
2: Acorda, animal.
1: Ah, vai. Já já tem mais sucesso, se liga na programação.
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1: E agora vamos com o Momento Saúde com Edelson Moura.
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3: 7:23.
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1: Uma excelente manhã pra você. Bom dia.
2: Bom dia pra vocês tudo.
1: 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A Juju vem trazendo um cafezão pra nós. Um golinho só, Juju. Aí, ó, cafezinho é bom demais.
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1: Vamos com as notícias do agronegócio, deixando você muito bem informado. Segundo o relatório da Federação da Agricultura e Pecuária do Estado de São Paulo, a FAESP, a safra de café 2026 no Estado de São Paulo apresenta perspectivas positivas, impulsionada por condições climáticas favoráveis, bienalidade positiva e investimentos estimulados pelos bons preços praticados no ano passado. Informações do Agro é aqui no Clube do Caipirão.
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1: Aqui a moda não para, é uma na sequência da outra. Toca mais uma, companheiro.

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1: Uma pausa para o break, eu vou ali e já volto.
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3: 7h39.
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3: 7h40.
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1: É o Clube do Caipirão defendendo a viola caipira, as tradições de nossa terra. Bom dia pra você que tá chegando agora, você que já vem com a gente, seja muito bem-vindo. Tem muita moda boa pra gente ouvir.
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1: Agora no jeito, escolta de Vagalume, Sérgio Reis e Filhos.

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2: Continue aqui.
1: Você está muito bem.
2: Um abraço, Lorival.
1: Um abraço, Lourenço.

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2: E convidar você para seguir as nossas redes sociais, Facebook, Instagram, Kawai, TikTok, YouTube, é Caipirão Locutor, beleza? Tem também o do Clube do Caipirão. A gente não é série nem novela, mas segue a gente por lá, beleza? Sempre está postando umas novidades da música sertaneja, algumas curiosidades, vale a pena dar uma conferida nas nossas redes sociais.
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2: Vamos cuidar do nosso meio ambiente.
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2: Valeu, Wilson Sartori, pelas dicas. É isso aí, vamos cuidar do meio em que vivemos, vamos cuidar do nosso meio ambiente.
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2: Toca mais uma, companheiro.

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1: Com muita alegria, bom dia!
2: Bom dia pra vocês tudo!
1: Muito bem, tá na hora de tomar um cafezão, hein? Cafezão, cabeceira, adoçado com rapadura. Aí, a Juju caprichou no café hoje aqui pra gente. Obrigado, Juju!
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0: agradecendo você pelo carinho da sua companhia, da sua audiência. Fique com Deus, com ele também voando. Até mais.
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1: Maravilha, maravilha, estamos chegando, o Mundo Sertanejo está no ar. Muito obrigado a todos vocês que já estão ligados em nossas rádios parceiras, afiliadas à nossa central de produção Rádio Estúdio Brasil. É sucesso, as melhores músicas passam por aqui. A todos vocês radialistas que compõem as equipes de nossas rádios parceiras, afiliadas à nossa central de produção, Rádio Estúdio Brasil, nosso abraço carinhoso, todos os diretores, comunicadores, locutores, programadores, muito obrigado, viu? Jorge e Matheus cantam Chonei, com a participação de Henrique Juliano.

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2: Maravilha, maravilha, vamos em frente. Mundo Sertanejo está no ar. Um abraço a todos vocês, meus queridos amigos. Muito obrigado pelo carinho, audiência muito grande. A todos vocês, prestigiadores da boa música sertaneja, que ouve o nosso programa, muito obrigado. Meu querido amigo Jorge Pisca, Araucaia, no Paraná, ouvindo nosso programa, muito obrigado pelo carinho, viu? Vamos em frente, vamos em frente. Mundo Sertanejo está no ar. Gustavo Lima canta Fui Fiel.

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1: Mundo Sertanejo é alegria no seu rádio, é música boa. Um abraço, meu querido amigo Léo Souza, de Montes Claros, Minas Gerais, ligado na Educadora FM, exibindo nosso programa com muito sucesso. A Rejane Rodrigues, toda a sua família, o nosso fã-clube é muito bom, viu? O nosso programa é exibido lá em Montes Claros às 22 horas. E aí o pessoal fica nas lanchonetes, ali nos quiosques, nas praças, lanchando, ouvindo o Mundo Sertanejo aí em caixas de sons espalhadas pela cidade em alto volume. Isso é bom demais. A você que está também no aconchego do seu lar, aí no seu carro, trafegando pelas ruas de Montes Claros, em todo o Brasil, enfim, vocês que ouvem nosso programa aí no carro, no celular, no seu trabalho, nosso abraço carinhoso, viu? Vamos em frente, vamos em frente. Quem vai cantar bonito agora no Mundo Sertanejo? Márcia Ferreira, O Tempo Superou.

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1: Já estamos de volta ao Mundo Sertanejo, está no ar, um abraço, Rádio Laser FM Catalão Goiás, exibindo o Mundo Sertanejo, salvo engano, 7 horas da manhã. Um abraço a todos da equipe, meu amigo Geraldo, né? O Geraldo, nosso ouvinte assíduo, com seus amigos, com a sua família, audiência muito grande em Catalão. Bora fazer uns shows por aí, viu? Vai ser bom demais. Diego Valadares e banda fazendo shows pelo Brasil inteiro. Faça contato com a nossa produção de show pelo 619-9973-0555. Você acessa o Instagram do Diego Valadares. Lá você vai ver vídeos, clipes, vídeos de shows. Muito bom, viu? O Instagram é Diego Valadares Oficial. Diego Valadares Oficial. Um abraço aos amigos de Brasília, amigos do rádio, a Jana Moura, a Mercedes Bombadilha, a Ellen, meu amigo Éder, aí um abraço a todos vocês de Brasília, ligados em nosso programaço Mundo Sertanejo. Luan Santana canta Mulher Segura.
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1: Maravilha, quero reforçar o convite aqui também, os amigos de Brasília que ouvem o nosso programa, Leozinho de Pádua, o Éder Ramos, irmão do saudoso Marcelo Ramos, grande comunicador do rádio, né? Um abraço a todos vocês. Também meu querido amigo Almirante Aboiador, que sempre está com a gente aqui, ele ouve o Mundo Sertanejo, é Almirante Aboiador Oficial nas redes sociais, para vocês acompanharem as lives dele de segunda a sexta, 15 para meio dia e às 18 horas. E dia 21 de junho, tá, às 13 horas, está vindo aí o grande evento pelas redes sociais, Instagram, TikTok, YouTube e muito mais. Vamos em frente, Wesley Safadão canta Virote.

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1: Muito bem, vamos até Caçapava, São Paulo. Olha, Adilson do Vale, um abraço, muito obrigado aí pela parceria de sucesso, viu? A todos vocês do Brasil inteiro, radialistas, que exibem nosso programa e tocam o sucesso aí do Diego Valadares em suas programações. Oi, Edjalma, Edjalma Magalhães, Rádio Terra FM, Feira da Mata, Bahia. Também Rádio Clube FM, Feira de Santana, Bahia. Rádio Vanderlei FM, Vanderlei, Bahia. Em todos os estados da Bahia, nós temos e muitas inúmeras rádios também exibindo o nosso programa. O Estadão da Bahia também ouve Mundo Sertanejo. Quem canta bonito agora? Amado Batista, meu ex-amor.

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2: 8h44.

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1: Muito bem, estamos de volta. O Mundo Sertanejo está no ar. Um abraço a todos vocês que compõem a equipe da nossa central de produção Rádio Estúdio Brasil. É Delcio Moura, nosso diretor-presidente, Zélia Moura, nossa diretora artística, a Nara, o nosso amigo Valdir, editor, o Márcio Moura, todos da equipe. Muito obrigado a todos pelo carinho, viu? Audiência fantástica no Brasil inteiro, de todos os programas gerados aqui pela nossa central de produção Rádio Estúdio Brasil. Marcos e Belucci cantam Domingo de Manhã.

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1: Muito bem, Rádio Cultura FM, Salinas, Nova Matrona, Novo Horizonte, Valmir Glabuchar, todos da equipe, nosso abraço carinhoso, 9h, estamos no ar. Muito obrigado pelo carinho de todos vocês. Solange Rosa, todos do nosso fã-clube aí, viu? Francisco Badaró, Cida Santos, cuidando do fã-clube do Diego Valadares, ouvindo aí nosso programa às 17h, de segunda a sexta, pela Rádio Torre FM. Ô, Cristiano Mendes, Amanda Souza, todos da equipe aí da Torre FM, nossos ouvintes, muito obrigado, viu? Também tocando os sucessos do Diego Valadares. Muito obrigado a todos pelo carinho. E também um compacto aí aos domingos, né, Cristiano Mendes? Muito obrigado, viu? É sucesso. Diego Valadares canta Eu Quero Fazer Amor. Vamos lá!

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1: Vamos em frente, Mundo Sertanejo está no ar. Cantei um dos meus sucessos, né? Eu Quero Fazer Amor, lançamento de 2024, logo após a pandemia. Foi sucesso pelo Brasil inteiro, ainda é, né? Depois, 2025, lançamos Tchau Amor, que é sucesso também. E agora, 2026, lançamento do ano, que tá bombando pelo Brasil inteiro, Loirinha da Mini Saia Branca. Obrigado a todos vocês radialistas, amigos, internautas, né? Que curtem o nosso trabalho também aí nas redes sociais e pode ir nas plataformas digitais. Digita Diego Valadares, Loirinha da Mini Saia Branca, e vai curtir, vai colocar na sua playlist aí no seu pendrive, vai ser bom demais. Vamos em frente, Saulo Reis canta

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2: 8h59.

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1: Já estamos de volta, o Mundo Sertanejo está no ar, muito obrigado a todos vocês. Eu só tenho que agradecer a todos vocês pelo carinho da audiência, muito bom, tantos e tantos ouvintes que fazem contato com a gente, né? Muito obrigado pelo carinho de vocês, viu? Queria mandar um abraço pro Almirante Boiador, que esteve com a gente segunda-feira. Todo mundo tá gostando muito da participação dele aqui no programa, viu? Geralmente nas segundas-feiras, o Almirante Boiador participa com a gente. É um sucessaço nas redes sociais. Quase 1 milhão aí nas redes sociais. TikTok, Instagram, Kawaii, YouTube. E ele sempre com as suas lives, 15 para meio-dia e 18 horas. Almirante Boiador Oficial nas redes sociais. E vocês podem também acessar as plataformas digitais e fazer aí o stream, né? Da música, das músicas do Almirante Boiador. Baixa lá e coloca no seu pendrive para você curtir. É forró bom de dançar. E ele já teve no Ratinho, no SBT, em algumas vezes. Tem 2 troféus, inclusive. Muito bom. Pedro Paulo e Matheus cantam Saudade.

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1: Alô Brasil, Mundo Sertanejo está no ar e o sucesso não para. Minha querida Deusarina no Japão ouvindo o Mundo Sertanejo pelo aplicativo Rádio Estúdio Brasil. De segunda a sexta, 8 horas da manhã. Você ouve pelo aplicativo Rádio Estúdio Brasil, né? 8 horas da manhã. Você pode baixar no seu celular aplicativo Rádio Estúdio Brasil. E todas as nossas rádios afiliadas pelo Brasil inteiro, cada emissora, cada rádio tem o seu horário de colocar o nosso programa no ar. A exemplo da Super 95 FM, 5 horas da manhã em Coromandel. E outras e tantas rádios pelo Brasil inteiro que exibem nosso programa, cada rádio tem o seu horário. Muito obrigado a todos vocês, viu? Zé Neto e Cristiano cantam Largado às Traças. Música.

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1: Maravilha, maravilha, nossa querida ouvinte Irene, Guarulhos, São Paulo, Rádio Itariri FM, um abraço a todos vocês, muito obrigado, viu? A todos vocês, ouvintes de nossas rádios parceiras, que exibem o nosso programa. Meu abraço carinhoso, minha gratidão, e nós vamos ficando por aqui. A Mauri Júnior encerra o programaço de hoje, cantando Cartão Bloqueado. Um abraço a todos vocês, fiquem com Deus, tchau Brasil.

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1: Programa número 1 do Brasil, Mundo Sertanejo de hoje, está chegando ao seu final. Muito obrigado pela sua audiência.
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0: 9:16.
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1: 18.

0: 10:19.
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0: 10:19.

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1: 11:20. 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
2: 11:20.
1: Voltamos.

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2: 11:34.
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1: Meio dia 17.
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3: Meio-dia e meia.
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1: Meio-dia e 45.
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3: Meio-dia e 58.
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0: 1:13.
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0: 1

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3: 1:26.

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2: 2:12.
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0: 2h24. 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
0: 2h25.

0: Quem gostou faz barulho! 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

12:55. 5. 5. 5. 5. 5. 5. 5. 5. 12:55.

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0: 3:24.
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0: Lindo! Obrigada, Yasmin Santos!
1: Obrigada, amiga. Deus te abençoe, tá?
2: Quatro e vinte e três. 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

0: 4:56.
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0: 5 e 5. 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

5:26. 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

6:25. 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

0: Agora vocês ficam com os mano velho aqui, ouvindo a essência da beleza da música caipira, Pena Branca e Chavantinho. Mó dupla caipira desse país.
1: Nossa senhora. Meu Deus.
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1: Falcão, vamos recordar agora quando tudo começou pra nós.
2: Vamos, Felipe. E foi exatamente aí que as portas do Brasil se abriram pra gente.
1: E é uma grande emoção ouvir os nossos amigos cantando assim.

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Paula, salve, salve, simpatia, boas vibrações para todo mundo. Tô chegando no seu rádio, na sua sintonia, com mais uma edição do nosso Top Universitário. É o Top do final de semana. Pra gente começar o Top bem bacana, aqui tem o som do Vitor e Gustavo.

0: fechando a primeira sequência do Top Universitário de hoje, agradecendo o seu carinho, audiência e paciência. Prometo voltar daqui a pouquinho trazendo mais. Fica ligado aí.
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4: 8h33.
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0: Estamos de volta com o Top Universitário. Por aqui é assim, a música não para, é um sucesso atrás do outro. Tá chegando mais uma sequência musical com Luan Santana e Henrique Juliano. Erro Planejado.

0: Henrique, Matheus e Cauã, fechando essa sequência musical do nosso Top Universitário. Intervalo é rápido, voltamos já.
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4: 8h41.
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0: Estamos de volta, Top Universitário no seu rádio, abrindo a última sequência musical do nosso fim de semana. Tem Marco Antônio e Gabriel, Balança.

0: Top Universitário de hoje. Gente, obrigado pelo carinho, audiência e paciência. Grande abraço aqui do Rodrigo Souza. A gente se fala no próximo programa, se Deus quiser. Tchau, tchau. Até lá.
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2: 8h50.
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0: Olá, olá, salve, salve, simpatia, boas vibrações pra você aí do outro lado do rádio. Tô chegando na sua sintonia com mais uma edição do nosso Top Musical, o top das mais pedidas. E agora sim é o top completo pro nosso fim de semana. É as mais pedidas da semana. 12ª posição da semana ficou com Wesley Safadão e Eric Landi. Eis que fala.

musical. Eis que fala mal, Wesley Safadão e Eric Land, aqui no Top Musical, 12ª posição. 11ª colocada é Mato Grosso e Matias, Caçador de Gente.